Música auténtica de festa de Romería, Compostela dos anos 90. Estes anos 80, estes anos 80. Enrique Miramontes, dende as terras de Porto Mouro.

Dime, Dani, non temos horario de cerre. Estamos Alex, o camarero, e eu escuitándote. Gracias por darnos sempre publicidade, un bico. Bueno, vou saber que sempre hai un bar aberto. Porque últimamente, de noite, casi non hai bares abertos. O abren a partir das 5 da mañá ou cousas así. Pero dende a pandemia, isto foi un arraso. Os bares xa non abren tan tarde. Tens fame, queres cenar, non hai de cenar. Hasta a partir dunha hora, bueno, un cristo. Saludos a Iago Freire también.

0: son as 6, as 5 en Portugal.
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2: Olá, Angladim. É seguindo meu romântico, São Paulo com Estela, minhas saudades. Noite. Aqui está a Ralf. Noite, alô, é noite, porque se alojo bem o dia. Eu fazendo tempo, eu vou esperando que vou tomar bombas. Sabe o que tinha as bombas que tinha que botar? O que não pode botar as bombas, sabe o que tem que fazer? Ir ao iVox. É buscar cá a Daniela Chacarra para Gostelas, é escolher tudo. Se não que me chame. Se me chame, se me pergunta, eu digo-lhe as bombas. Mas tem que chamar, se não nada. 6 da manhã, já estão saindo os obreros da fábrica, dos alumínios. Noite. Oh, minha madre. Isto é Ralf.